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10: Boa noite. 21 horas
11: e 25 minutos.
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1: Boa noite. 21 horas e 26 minutos.
2: Boa noite.
1: 21 horas e 26 minutos.
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7: Boa noite.
8: 21 horas.
9: E 40 minutos.
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0: 21 horas
1: e 46 minutos.
2: 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Boa noite.
0: 21 horas
1: e 46 minutos.
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2: Boa noite.
0: 21 horas
1: e 47 minutos.

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0: 22h34.
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1: São Tempo FM. 23 horas em ponto.
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0: 23:20.
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0: Zero hora e sete minutos.
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0: Zero hora e oito minutos.
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0: Cadê o gritão do furacão? 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
1: Pavané. 0:15.
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1: 0:15.
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0: 0:19.
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0: 0:19.
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0: 0:19. 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

0: 0h23.
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0: 0:39.
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4: Vamos saber, bora, meu, bora, meu. Vai.
5: Alô, Catinho, Aloísa.

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Se você. 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

0: 0 hora e 57 minutos.
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0: Defende gravações, Thiago CDs. Galera, toda aí.
1: Lava Jato, Cifinário.
0: Olha que esse povo mistura que eu gosto. 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

0: Certa. 1:16.
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0: Hora certa.
3: 1:16.
4: Ousadia, né?

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2: Hora certa.
3: 1:19.
4: Em nome de Vorkes, nova mistura que é o

0: 1:27.
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2: Hora certa.
0: 1:27.
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1: Hora certa! 1:36.

0: 1:38.
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2: Hora certa.
0: 1:39.
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0: Certa! 1h43.
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0: Hora certa!
3: 1h43.
0: 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Hora certa!
3: 1h43.

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1: Hora certa. 1:46.

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1: DJ Henrique Freitas.
2: DJ Henrique Freitas.

0: 2:57.
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0: 3:19.
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0: 10:25.
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0: Horas e 25 minutos.
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0: 3:26.
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0: Madrugada. 3:26.
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1: Horas e 30 minutos.
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1: Madrugada. 3 horas e 38 minutos.

0: 10:43.
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0: Horas e 44 minutos.
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0: 4 horas e 4 minutos. Madrugada. 4 horas e 4 minutos.
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5 horas e 3 minutos.

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2: 5:11.
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2: 5 horas e 15 minutos.
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4: Legal, né? Vai sanfoneiro! Ah, foi

0: vida, minha filha, só sai.
1: Vamos ver, só sai. Você tem que ter cuidado da sua vida, meu filho, que eu já cortei dentro do gato uma vez. Tem gelo aqui? Tem.
0: Isso é essa, mulher.
1: Pra eu cortar de novo é rapidinho. Eu corto e tanto o gato.
0: Chega, vamos mudar.
1: Eu corto e tanto.
0: Chega esse negócio.
1: Tu nem é assim.
0: Vambora.
1: Vambora?
0: Vambora.
1: Vambora.
0: Vamos, chega. Para com esse negócio. Chega, chega. Vai. Obrigado. Que bom.
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0: 6:25.
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14: 6 horas e 43 minutos.

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3: Hora certa.
4: 7:06.
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0: Alô, amigos, bom dia galera, bom dia para todos. Estamos chegando com mais uma edição do nosso Manhã de Sucessos. A partir de agora, o sucesso rola para você aqui dentro da nossa programação na São Bento FM. Vamos ficar juntinho com você até as 9h30 da manhã com a boa música, o sucesso. Vamos curtir um forrozinho, a rocha, lambada. Ah, é, rapaz, tá de boa aqui a programação hoje. Então, o telefone já tá liberado, você já pode participar com a gente. É só ligar e pedir a música e participar do programa.
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0: O telefone do sucesso para você é esse aí. A rádio você já sabe, para ficar ligado, sintonizado, sem mudar de frequência, também você já conhece, mas a gente lembra você.
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0: Essa é a rádio sucesso, a rádio que a cidade ouve, e você não pode ficar desligado da São Bento FM. Fique ligado para ouvir a boa música, para ouvir o sucesso que você gosta. O WhatsApp da nossa programação, 987-89-6117. 987-89-6117 é o WhatsApp para você participar com a gente, para você interagir, fazer a programação junto com a gente, tá? É só participar, é só pedir a música que a gente toca para você, tá bom? Então participe da programação, ligue para nós, peça a sua música, peça o seu sucesso. 987-89-6117 é o WhatsApp do programa, tá bom? Então participe. A equipe da programação, eu mais eu comigo e eu também. Simão Ribeiro com você hoje até as 9h30 da manhã, na mais ouvida da cidade.
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6: Hora certa! 7 horas e 13 minutos.

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0: 7:22.
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1: Hora certa! 7:30.
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6: De volta com o programa Manhã de Sucessos na São Bento FM, a rádio que a cidade ouve, é só sucesso. Já quero abraçar você que está ligado comigo ali no Supermercado Arão, né? A galera que está lá no Supermercado Arão, curtindo aí o nosso programa. Bom dia para todos aí do Supermercado Arão, né? Tá ali no frigorífico, atendendo a galera. Bom dia, muito obrigado pelo carinho, obrigado pela sintonia, bom trabalho a todos.
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6: 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E a gente prossegue com a programação, né? Prossegue com o nosso programa, o Manhã de Sucesso. Vamos ouvir aí o Fábio Rodrigues com a Banda Eros.
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6: Hora certa. 7:44.
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Beleza, né? De volta aí com a programação Manhã de Sucessos, até as 9h30, o sucesso tocando pra você, e você só curtindo aí, de boa. Olha, abraçar você que acabou de ligar o seu rádio, você que acabou de sintonizar a Somente FM, está recebendo o meu bom dia, o meu abraço e o meu carinho. Bom dia! Donato, curador ali no São Judas, está ligado com a gente. Bom dia. Seu Antonino e Dona Marli também curtindo a programação. Bom dia. Dona Maria do Carmo, Joana de Zé Vaqueiro e Eliene no São Judas. Bom dia. Obrigado, gente. Obrigado pelo carinho de vocês. Tá bom? Continue com a gente. Olha, você quer participar com a gente? É só ligar para nós. Mande mensagem para o nosso WhatsApp. 987-89-6117. 987-89-6117. É, falar bem com o passarinho para você. 987-89-6117, tá bom? Esse é o WhatsApp para você participar da programação, pedir a música, o sucesso que você gosta. É só ligar, mandar mensagem, que a gente vai atender você, tá bom? Participe do programa.

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7: São Bento FM. 8 horas em ponto.
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Beleza, de volta aí com você com a nossa programação, o nosso Manhã de Sucessos. E a gente está por aqui com você até as 9h30 da manhã, né? O nosso programa que fica com você até as 9h30 da manhã aqui na São Bento FM. E a gente prossegue com a nossa programação, com o nosso Manhã de Sucessos para você. Para você poder fazer uma solidariedade a uma pessoa que está precisando muito, né? A passagem daqui para Pinheiro. Se você puder, você pode passar aqui na rádio e deixar aqui na nossa recepção a sua ajuda, tá bom? É um rapaz, ele é especial e está pedindo aí a colaboração de vocês para ajudar na passagem até Pinheiro, tá bom? Se vocês acharem por bem que devam ajudar, passe aqui na São Bento FM e deixe a sua colaboração. Deixe aqui na recepção que ele vai passar e vai pegar, tá bom?

0: Beleza, a gente volta com você com a nossa programação, o nosso Manhã de Sucesso para você até as 9h30 da manhã. E a gente abraça você que está curtindo o programa ali na feira. Você na feira, bom dia! E obrigado pelo carinho, obrigado pela audiência. Meu amigo Veveco do Lava Jato do Grau, bom dia Veveco, bom dia. Obrigado aí pelo carinho, obrigado pela audiência, continue com a gente. Bom trabalho, Veco, bom trabalho para você. O Garrido Despachante também está ligadinho com a gente, está curtindo o programa. Bom dia, Garrido, bom trabalho. Olha a dona Maria Luísa na Travessa Benjamin Constante aí no bairro do Tupi, bom dia. O Branco também no bairro do Tupi, bom dia. Obrigado, obrigado mesmo pelo carinho, pela audiência. Continue sempre com a gente, continue curtindo aí a nossa programação, o nosso Manhã de Sucesso. E acabou o amor. O Dico do Chibé também tá ligado, o Dico não perde a programação. Bom dia, Dico, bom dia, obrigado. E a gente faz mais uma vez aí o nosso apelo. Você que é ouvinte da Sobeta FM, e se quiser ajudar essa pessoa, ele é um rapaz especial, né? Ele tem problemas e está precisando de se deslocar até Santa Helena, mas ele falou que até Pinheiro ele aceita a ajuda de qualquer um. Se você tiver, quiser ajudar essa pessoa, você pode passar aqui na rádio São Bento FM e deixar a sua contribuição, tá? Deixe e você deixa aqui na recepção da rádio e ele vai passar e vai ser repassado para ele, tá bom? Faça isso, se você achar por bem, o seu coração tocar em ajudar essa pessoa, tá precisando, né? Ele já esteve aqui na rádio e fez esse apelo, tá bom? Se você achar por bem ajudar, será bem-vindo aí a sua ajuda. Vamos prosseguir com a programação, vamos prosseguir com o nosso Manhã de Sucesso. 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Vamos para o apoio cultural? Voltamos já já.
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10: 8:23.
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Manhã de sucessos aqui na São Beta FM. E abraçando você ali no aeroporto, seu Gilmar. Bom dia, seu Gilmar. Bom dia, Dona Célia e Dona Tertuliana. Bom dia, Dona Janice no São Lourenço. Bom dia. É o seu Domingos Sorveteiro. Já está indo para a atividade, seu Domingo. Até bom dia. Obrigado aí pelo carinho. Obrigado pela audiência. Continue com a gente. Continue na sintonia da frequência do sucesso. É, aqui é São Bento FM. Os amigos do Alegre, bom dia. Obrigado, tá, gente? Obrigado pelo carinho de todos vocês ali no Alegre. É, muito obrigado. Também os amigos ali na cidade de Bacurituba, bom dia. Obrigado. Vocês ali no Baltazar, ali na beira da costa, né? Estão ligados com a gente. Ali é bacana, né? Um dia a pessoa curtindo a gente, curtindo a programação, curtindo o Manhã de Sucesso. E a gente só fica agradecido, né? Fica muito agradecido por ter vocês com a gente. Tony Ferreira, Dona Ruth, bom dia. Obrigado. Os amigos aí da família Dias, a galera da família Dias, bom dia. Dona Bitinha, bom dia. Obrigado. O Zé Nilson, o Zanei, o Neto, todos que fazem a família Dias, recebendo o nosso abraço, o nosso carinho. Bom dia, bom dia, bom dia. 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Abraçar o nosso amigo Natinho na rua Cristóvão Martins. Grande Natinho, o Joedi, a Dona Marinilde, o Ribeiro.

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0: 8:44.
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0: 8:48.
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feira. Beleza, de volta aí com você com a nossa programação, o nosso Manhã de Sucessos, né? Já se manda às 8h49, 8h49, aqui na cidade de São Bento. E você ligadinho com a São Bento FM, curtindo o Manhã de Sucesso. É neste dia 26, hoje 26 do 8, né? 26/8/2026. Tá se aproximando aí, Semana da Pátria, né? Também tá se aproximando aí os festejos do São Judas também, tá se aproximando, para começar festejo agora aí direto, né? Festejo de São Judas. Na sequência vem os festejos aí do Remedinho, São Benedito, e assim vai levando aí a vida na base das festas, viu? É isso aí. Festa aqui é de janeiro a janeiro, viu? Não para, não para não, viu? Festa aqui na cidade é desse jeito. De janeiro a janeiro tem festa para você. E você sempre participando, você sempre ligado nas festas e participando. Mas se participando, brincando com alegria, brincando sem agressão, né, gente? Sem confusão, né? Sem confusão, brincando aí de boa. É, porque se você vai para uma festa, você vai brincar, você não vai brigar, você vai brincar, vai se divertir, né? Mas tem muitos que não, tem muitos que vão para a festa com más intenções, brigar, matar e fazer coisas que não é lícito na festa, acabar a brincadeira dos outros, porque quando acontece isso, a galera que está lá perde o clima, a galera que está se divertindo perde o clima e acaba até a festa logo, né? Acaba. Mas eu sei que vocês não vão fazer isso, vão brincar e vão se divertir à vontade, tá bom? Apesar de todos os finais de semana tem diversão na cidade, todos os finais de semana tem diversão na cidade. É, e você já sabe, brinque, se divirta à vontade, nada de violência.

É, sábado, gente. Sábado tem uma estreia de programação aqui na Somente FM, né? É. Frequência máxima, né? Parece-me que é isso aí. A partir das 9 da manhã até o meio-dia. É a galera aí que tá se preparando para estrear o seu programa, né? A apresentação do programa é do Gabriel e do Wilson, né? É isso aí. A dupla aí que vai fazer a festa aqui na São Bento FM. Sábado, a partir das 9 da manhã, estreando aí. É frequência máxima. É isso aí, parece que é frequência máxima mesmo. É a nova programação da São Bento FM que vai entrar no ar sábado. Todos os sábados e todos os domingos. É isso aí. Participe aí dessa programação, viu, gente? Johnny Cabeleireiro tá ligado comigo. Bom dia, Johnny, bom dia. Obrigado pelo carinho, obrigado pela audiência. É o Johnny e todos que estão no salão do Johnny recebendo o nosso abraço, o nosso carinho. Bom dia. Júnior do Shoptime também curtindo a gente. Bom dia, obrigado. Grande Júnior. É, o Júnior não perde a programação. Bom dia. O seu o conterrâneo ali no São Cristóvão, bom dia. O Mr. Dino também curtindo a gente, bom dia, obrigado, continue com a gente, continue na São Bento FM, a rádio que a cidade ouve. É a programação do seu rádio, manhã de sucessos, aqui na 106.3.

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2: Hora certa. 9:02.
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2: Hora certa! 9:07.
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0: E de volta com você com a Manhã de Sucessos, né? Até as 9h30, né? Quase no final, quase chegando ao final da programação. Mas a gente ainda está por aqui com você, ainda estamos aqui no melhor do sucesso, melhor da música, é São Bento FM, Manhã de Sucesso.
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0: Olá, cachorrão e jubileu no Porto Grande, Dona Benedita na Matriz, bom dia.

Raquel, Guiomar, Rosalino e Baixinho de Viegas e Mundiquinho também na matriz. Bom dia. Obrigado pelo carinho, pela audiência. Continue com a gente. Olha, você que está ali no Cruzeiro, lá no Mutirão, no Cruzeiro, né? Lá no bairro do Mutirão. Bom dia. Muito obrigado a todos vocês pelo carinho, pela audiência. Continue com a gente. Continue sempre ligadinho, sempre sintonizado na frequência do sucesso. Bom dia. Você na Cidade Alta, um abraço a todos vocês ali na Cidade Alta, ligado com a gente, curtindo o programa. Bom dia, bom dia. Muito obrigado. Continue sempre na São Bento FM, a Rádio Sucesso. Você no São Roque, obrigado, tá bom? Pelo carinho. Todos que estão ligadinhos com a gente ali no São Roque, bom dia. Muito obrigado. Os nossos agradecimentos pelo carinho da audiência de todos vocês. Olha, mais uma vez a gente faz aí o nosso pedido de solidariedade ao esse amigo, esse amigo aí que está precisando da sua ajuda, quer se deslocar até Pinheiro, né? Aliás, até Santa Helena, mas está sem condição, né? Está sem condições de ir, de pagar a passagem do carro. Então, se você puder ajudar, dê uma passadinha aqui na São Bento FM e deixe a sua colaboração, a sua contribuição, tá bom? É, vou deixar que você será abençoado por Deus, mais do que você já é, né? Então, colabore, ajude, tá? Ajude essa pessoa hoje, que amanhã, quem sabe? E você vai ter em dobro, Deus vai dar em dobro para você. Passe aqui na São Bento FM, deixe a sua contribuição aqui na recepção, na portaria, que vai ser repassado para ele, tá bom? Vida, a linha do destino a gente traça. E a gente vai de música, vai de sucesso aqui na São Bento FM, no Manhã de Sucesso.

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Beleza, estamos chegando ao final do programa de hoje. Queremos agradecer você pelo carinho, pela audiência e convidar você a voltar a sintonizar amanhã, a partir das 7 da manhã, mais uma edição do Manhã de Sucesso. A todos um bom dia. Segue-se a programação musical. Estaremos de volta amanhã com mais sucessos aqui para você no Manhã de Sucesso. Bom dia. Fiquem com Deus. E até amanhã, se Deus quiser. Tchau, tchau.

0: 9:30.
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8: 9:43.
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0: 9 horas e 49 minutos. Bom dia, gente.
1: Vamos lá, meu. Vai!
2: Paiaca. Fecha.
1: Gordinho, agora é só hora de se limpar. Aquela música lá que você não entrou, tá bom? Então, Saulinho, faz.

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1: Eu vou começar a cantar e vocês vão acender.
2: E mais uma de Aviões do Forró Banca de Flores.
1: Escalta pra mim aí. Vai.
3: Adoro.
1: Aí, tá ligando.
3: Tá.
1: Essa música aqui tá concorrendo à música do São João aí no nosso DVD. Eu vou só começar e vocês terminam.
4: Eu te falei. E me...
1: Vamos acender.
4: Eu sei. Isso não é.
1: Dá pra acender mais.
4: Tá vendo aí?
1: É dos camaradas também que tá acendendo aí, ó. Obrigado.
4: Chorando, querendo ir embora.
3: Isso, Maracanã. Eu sei.
1: Agora com o bracinho que tá o celular, bota o bracinho pra cima e bota pra um lado, pro outro. Olha, assistindo a mim, canta bem alto aí, eu quero ouvir, vai.

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14: Vamos lá, Bião. Vai!
15: Vai, Aca.
16: De volta agora em São Bento, são 10 horas e 2 minutos. Você que está curtindo a nossa programação, bom dia pra você, tá? Deixa eu já mandar alô pros meus ouvintes. Alô, Vandinha, lá na Isaquilândia. Já já eu vou atender o pedido musical da Wanda. Ei, Vando, bom dia. Vando, ontem eu estava pensando em você e na Birelli. Por que que eu estava pensando em vocês? Ontem eu estava em casa à noite, né? Fazendo aquela faxina, limpando a casa à noite para casa dormir limpa, para poder amanhecer limpa, para não atrapalhar na rotina do dia, né, gente? Assim que eu faço. Aí eu estava ouvindo, viu, Vando? Elian Oliveira. E ontem eu ouvi um CD completo de Elian Oliveira, com vários sucessos gospel. Inclusive um que Vando pediu aqui outro dia, né? Que eu já gostei de cara. Aí eu tava ouvindo e eu lembrei de Vando. Então é isso, né? Um momento bom, um momento de louvor. Me lembrei do meu amigo aí. Agora são 10h03, já já eu atendo o pedido de Wanda. Deixa eu abraçar a Dona Maria José lá no bairro Outra Banda, seu Zé Piloto. Também abraçando o John na serraria, ou melhor, o John na oficina curtindo a gente. Ei, John, bom dia! Também os meninos, sim, na serraria do Camaleão, Ronderson, Bira, seu Camaleão, Dona Eliene no São Cristóvão, todo mundo curtindo a 106. Dona Maria Viana no Tupi, não posso esquecer. Posso esquecer da minha querida Dona Maria Viana. Também as meninas, né, Dona Maria Viana, curtindo a gente, bom dia.
17: Xandinho tá tipo...
16: Dona Maria Luísa, seu Valdeci, alô, Vadeco, bom dia. Também o Júnior Shoptime curtindo a nossa programação. Júnior, bom dia, na Newton Belo, curtindo a rádio São Bento FM em alto e bom tom e bom som. Hoje é quarta-feira, 26 de agosto de 2026. Já já tem o nosso giro de informações, tem o nosso meu amigo Pet. Tem eu, tem você, tem a sua companhia, tem muita música boa pra rolar por aqui. Quando eu passei, eu vi os alunos do Centro de Ensino Pequeno Aprendiz ensaiando, né, pro desfile aí do dia 7 de setembro. É, eu não sei as outras escolas, eu só vejo aí a banda do Jorjão ensaiando, né? Não sei como é que tá as demais escolas do município se estão ensaiando. Mas aí a gente olha, né, esses ensaios e a gente lembra da nossa época também estudantil, né, gente? Muitos não gostavam, muitos tinham vergonha, muitos só iam para ganhar.

SEMA, o antigo SEMA, que hoje é o Dom Luiz de Brito. Lá na época tinha o SEMA, eram duas escolas juntas. Era o SEMA e o Dom Luiz de Brito. O SEMA era do quinto ao oitavo ano e o Dom Luiz de Brito era parte do ensino médio. Aí tinha Dom Francisco, tinha a Pia Marta, nessa época o padre tomava de conta, né? E era lindo. Aí ficava aquela euforia para saber qual escola tinha a baliza mais bonita. Tinha lá a rainha da bateria mais bonita, né? A porta-bandeira, né? E os destaques, quais seriam os destaques mais bonitos? Eu nem ligava pro povo de fada. Queria saber dos destaques, quem era mais bonita, qual era a roupa mais bonita, se tinha aí alguma coreografia, porque tinha também as coreografias na época. Então era aquela euforia, né? Aquela disputa boa da gente na época. Então eu estava ouvindo e vendo, aí eu fiz essa viagem ao passado, lembrei da minha época de estudante e que eu desfilava mesmo porque eu amava, né? Não era por ponto, por nada, era porque eu amava mesmo desfilar e era muito bom.

0: pauta.
1: É, antes de atender pedido musical, eu vou ter uma nota aqui. Vamos lá, agora em São Bento são 10 horas e 8 minutos. Pede-se que encontrou uma bolsa, tá, com documentos, cartão e um valor de R$300. Quem encontrar pode ficar com o valor, né? A dona aí só quer a bolsa com os documentos que estão dentro. E se você encontrou essa bolsa vermelha... E se você encontrou essa bolsa vermelha, é só entrar em contato no 989, ou melhor, 9162-9722, 9162-9722.

bolsa, ela foi perdida nas imediações da Cavalcante para o aeroporto. Bom dia, sou a Lulu do bairro Tupi. Oi, Lulu, bom dia. Lulu, era tu que tava sumido ou era eu que não tava mandando alô pra ti? Deixa eu ver quem vai brigar com quem. Gostaria de pedir uma música pra mim. É, pra ela mesma, né? Não sabe o nome da cantora, mas mandou aqui um trecho da música, A Menina Que Eu Fui. Será que é aquela A Menina Que Eu Fui, tem orgulho de mim? Eita, como ela é cantora. Misericórdia. Desliga o rádio. Não, não desliga não, gente. Eu não vou mais cantar. 10 e 10. Será que é essa, Lulu? Ah, ô, gente, só assim pra gente descobrir o nome da música. Eita, como vocês são, hein? A gente não pode nem desafinar um pouquinho.

Vou trazer sucesso de Amado Batista. Hoje Vandinha pediu um Amado. Hoje ela não quis saber de Roberto Carlos nem de Paulo Sérgio. Hoje ela quer ouvir Amado Batista e a gente vai tocar pra ela com todo carinho. É, quem

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Achei a música. É realmente Amado Batista. Quem vai morrer sou eu. Está morrendo o coração. Não, Amado Batista. Eu não vou morrer, não. Não irei morrer, não, menino. Vou virar semente.

Olha, agora em São Bento são 10 horas e 18 minutos. Você curtindo a nossa programação. Bom dia para você. Rapaz, deixa eu abraçar o meu amigo Cláudio. Ei, Cláudio, tá curtindo a gente junto com o John na oficina, né? Tô sabendo aí, viu? Ele já me contou por aqui que tu tá querendo ouvir Amado Batista e eu vou tocar uma música para ti também que eu sei que tu ama, que tu adora, que tu perturba lá no TikTok.

10:18. Pois é, vou trazer Amado Batista daqui a pouquinho pra Cláudio. E primeiro vou trazer pra ele esse cara não existe mais, de Zezé Di Camargo e Luciano. Volte já.

Marcão, depois de Zezé de Camargo e Luciano, pro meu amigo Cláudio, que está lá na oficina do John curtindo a nossa programação. Aí sim, tá aqui, ó. Amado Batista aí pro meu amigo, pra que fugir de mim? Volto já.

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Agora sim, gente. E quando a comida for esperança, o amor e a coragem fazem questão de comerem no mesmo prato. E neste domingo, dia 30 de agosto, a partir das 10h30, teremos disponíveis uma deliciosa feijoada lá no bairro Outra Banda. É a feijoada Remediana. Você pode estar tirando a sua no local a partir das 10h30 ou pode já deixar reservada, tá? No 98604-5347. 8604-5347. Feijoada Remediana. É neste domingo, dia 30 de agosto. E o festejo da nossa gloriosa Nossa Senhora dos Remédios vem aí. Em outubro aí, tá chegando. Agora em São Bento são 10h33. Cacá de Souza, bom dia. Jefferson e toda a comunidade Remediana.

Música de amor. Eita, musicão, 10h39. Vanderlei Andrade, uma das músicas aí que estão as mais tocadas. Essa daqui está no ranking das músicas mais tocadas em todo o território brasileiro, de Vanderlei Andrade. O cara não perde uma. Simbora pro nosso giro de notícias, né? Olha só. O Tribunal Regional Eleitoral do Maranhão já divulgou, tá, o tempo de propaganda eleitoral no rádio e na TV nas eleições 2026. O horário eleitoral gratuito começa na sexta-feira, dia 28, e termina em 1º de outubro. É, 3 dias antes do primeiro turno. Durante esse período, candidatos, partidos e federações terão espaço reservado na programação das emissoras para apresentar propostas e pedir votos aos eleitores. A ordem de exibição no primeiro dia da propaganda eleitoral foi definida por sorteio realizado pela Justiça Eleitoral. Então vocês já sabem, né? Fiquem ligados que a partir de sexta-feira, dia 28, começa o horário eleitoral.

criminosos, ou melhor, câmeras de segurança registraram o momento em que dois assaltantes, né, entraram em uma casa, assaltaram uma família e... Olha só, bem cedo, viu? O crime aconteceu por volta das 19h50. Segundo informações da PM, as vítimas estavam na porta de casa quando os criminosos chegaram em uma motocicleta preta. Os homens se aproximaram do imóvel e anunciaram o assalto. Ah, pronto, não se pode mais nem ficar na porta de casa batendo aquele papo maroto. Parte do telhado da escola municipal Pequeno Príncipe desabou também no bairro Bom Jardim, em Açailândia, a cerca de 560 quilômetros de São Luís, tá? E, de acordo com a prefeitura, 6 crianças ficaram feridas. Olha, um dos golpes mais comuns na internet, o roubo de senhas, está dividindo espaço com uma nova estratégia no Brasil, a clonagem, tá? De pessoas para tentar enganar vítimas e obter dinheiro. É, rapaz, é o que mostra aí um levantamento inédito da Nexus, pesquisa e inteligência de dados, que analisa menções nas redes sociais sobre diferentes temas, em parceria com a Certa, empresa especializada em soluções antifraude, tá? O estudo analisou conteúdos relacionados à segurança digital, incluindo publicações de pessoas que relataram ter sido vítimas de golpe. O levantamento identificou relatos de golpes que ferramentas de IA, olha só, são usadas para reproduzir a voz ou a aparência de pessoas reais, a partir de fotos, vídeos e outros conteúdos disponíveis na internet. Com esse material, criminosos podem criar identidades falsas ou se passar por alguém conhecido da vítima para tornar a abordagem mais convincente. Tá? Tá difícil. Tá difícil. Tá cada vez pior. Enquanto a gente tá dormindo, os bandidos estão acordados, aprendendo. Eles aprendem todos os dias maneiras diferentes de roubar o cidadão de bem. Jovem é morto a tiros em área conhecida como invasão em Santa Inês. Também. Um homem também foi preso e outros dois foram baleados após um confronto durante uma operação conjunta da Polícia Civil e Militar, realizada nesta terça-feira em Rosário, no interior do Maranhão. Os três suspeitos foram localizados em um galpão abandonado, que, segundo a polícia, era utilizado como ponto de encontro de indivíduos ligados a uma organização criminosa.

Olha aí, uma onda de roubos também vem assustando os moradores aqui de São Bento, né? Uma onda de roubos, gente, todos os dias, ó. Pede-se a quem... Ou melhor, atenção, roubaram uma mesa de som no bairro Módulo, a mesa da Igreja do Módulo. Esse equipamento é essencial para nossos cultos e atividades. Qualquer informação, entre em contato no 8733-5308, tá? Então ajude a recuperar a mesa de som da Igreja do Bairro Módulo, gente. Minha igreja não está escapando mais.

Olha, e não esqueçam que neste domingo acontece aí. A feijoada remediana, viu? Neste domingo, dia 30, a partir das 10h30, você pode ir lá na Praça de Nossa Senhora dos Remédios e garantir a sua por apenas 10 reais. Precinho bacana pra você. Ou já deixar reservada. Olha, pessoal, eu quero deixar reservada tantas. Então, é só chamar no 8604-5347. Aquela feijoada deliciosa. 10h46. Chega no Léo Foguete, volto já.

0: Quem gostou, dá um gritão aí! Rei Vaqueiro!
1: Eita, bom demais! Rei Vaqueiro, né? Estouradíssimo. Bom demais de ouvir Rei Vaqueiro, né? Então é isso, pessoal. Fim de bate-papo, fim de alta voltagem desta manhã de quarta-feira, tá? É um prazer sempre estar com você. É um prazer atender o teu pedido musical. É um prazer tocar o que toca você. Às vezes você está em casa, quietinho, quer só ouvir uma música, quer só uma companhia. E de uma certa forma, eu também, porque eu preciso da sua companhia todos os dias. E é isso que eu digo, quando você interage com a gente, é muito bom. Mesmo às vezes, né? Às vezes tem dia que o locutor tem que se ausentar por algum problema. Não porque a gente quer, não é porque eu quero. Às vezes acontece algo que é justamente no horário de vir para cá e, infelizmente, eu acabo não vindo, tá bom? Mas isso não quer dizer que eu não ame vocês, eu amo vocês. Isso não quer dizer que eu não quero estar aqui com vocês. Isso não quer dizer que eu vou deixar de fazer o programa. Entenderam? Pois é. É sobre isso. Eu não vou deixar de fazer o programa, porque, infelizmente, às vezes acontece da gente ter que se ausentar aqui. Mas sempre que eu posso me ausentar, eu peço para a Naninha Hickman para ela fazer o programa, quando dá para ela. Aí, quando não dá, não tem jeito. Eu tenho que deixar vocês sem mim. E é sobre isso, pessoal. Mas que Deus nos abençoe, que Deus nos proteja. E amanhã tem mais alta voltagem aqui na 106,3. Continuem ligados na frequência do sucesso.
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14: Hora certa.
15: Bom dia e a hora certa.
16: 11 horas e 3 minutos.
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Se liga agora no Alô da Galera. Bora lá curtir essa turma que tá curtindo a nossa programação. Alô, Kiko do Rádio e Tchuco França, o homem das caixas de som. Tem a turma aí da Casa da Farinha Amaral, Lucas e o Mário Amaral.

Fabiene, Miguel, Deivinho, a turma do centro da cidade, também a Célia e o Jocélia Rocha, a turma da Singular Crédito, Daniel, Tânia e Mariane, ainda meu amigo Tameu aí no salão do Tameu, Johnny, né? Os irmãos Ernildo, Liberato, Gugu, Zumbi, Nega, Anderson e Ezequiel da Equatorial Maranhão, a turma do açougue aí no supermercado Arão, a dona Maria Helena, seu Felipe aí conhecido como Enxuto, Rodson, Fulô e Ida, toda essa turma ligadinha aqui na nossa 106,3, aqui no Rotação 106. Também aqui no vizinho bairro Tupi tem a Claudete Manicure, dona Maria Viana e família, a turma da Marilu, Malharia e Comunicação Visual. Lá na Matriz tem a Dulcilene Farias, Nelson Farias, professor Miltinho, Ney Motorista, dona Ana, dona Trindade, tem a Catita na rua João Alves, tem a dona Gilca, Gigi também e Guilherme, aí a dona Landes, seu Pedro, Andrew, Léo, estilista e Jordana, a turma da loja Bela Noiva. No Porto Grande tem o Matoso, Marcos de Nhoiô, tem o Boy, tem o Ronildo aí no comercial Victor e Vitória. Lá na Isaquilândia tem o Cacá Pinturas Automotivas, tem o Jocélia Santa no comércio do Negão. No Mutirão tem a Anice Campos, Rodrigo Giliardi, Juazeiro, JP do Piseiro, Fernandinho Abrão, José Joel e Dona Francisca e meu amigo Arnaldo Silva e Dona Ana. No São Cristóvão tem a galera da oficina e marcenaria do meu amigo Camaleão. Tem o Alex, tem o Juneco. Alô, Wellington Barbel Bertoldo. Aí na Carreira de Freitas, né? Aonde se encontra Josi, Nana, Heitor, Professor Baco, Claudinho aí no Comercial Nunes. A turma do restaurante Sabor Natural, Vanessa, Carlinhos e Marilene. Bora com a turma aí do São Judas, alô Hernandes, aí da Água de Coco, aí na Felipe Conduru, tem o Kelcinho Cross, na Kevin Motos, Peças e Serviço, tem a turma do Bar Relaxo, Espaço Relaxo, alô família Galvão, dona Lourdes, dona Gracinha, Concita, Luizinho, de Jesus e Jacirene, Nonato Curador e família, professor Soeiro, Antenor Eletricista e família, Zogol, Joel Soares, neto filho de Filomena, Geraldina e Maciel no Bar da Geraldina, Dejânio, aí filho do saudoso Djalma Meu Pretinho, João Mecânico de e sua filhota Cacau, também a Kiki, a Kélcia, Dulce e Kelé, na Travessa da Boa Vontade, no Bar da Dulce, seu Vicente no Comércio, na Ponte do São Judas, a Lourdes na Residência da Família Farias e a turma da Farias Contabilidade, seu Zé Marcos na Rua 15 de Novembro, alô Wanda Barros e família, Volúnia, Ilânia e Matheus, tem também a família Costa, alô Dona Diquinha, Mãezinha, filho Léo, Gilvan, Nato, Anderson, seu Totó e seu Pereque, a turma do Boi Tradição e a Corda Maroca. Lá no bairro Outra Banda tem Jefferson Ney Taxista, tem Juan Wellenes e família, Jonas Carvalho do Lava Jato Carioca, seu Antônio Capiroto aí na Orla, seu Dia no Pesque Pague Bela Vista, Ronald e Doidinho aí no Lava Jato Bacanga, meu amigo Beco Penha e Dona Jaqueline e toda a turma do bairro Outra Banda. Lá no Alegre tem a galera da barbearia JV, João, Ronaldo, Alanzinho, Luan, Robinho, Elite Películas, meu parceiro Albert, Auto Pinturas, Reforma São Bento, alô Zuza, Restaurante Churrascaria do Chicão, alô seu Chico, aí em frente ao ginásio do Alegre, Valcar, Lanternagens, Pinturas e Funilaria dos Amigos Arlindo, Passarinho, Tonho, Francisco, Marquinhos, toda a turma aí na Valcar. No São Benedito tem Dona Lúcia Maria e João Lobato, tem a dona do cinema e da design Adenilson, tem a Ginuca lá no Clube Girassol, Paulo Neto, Tinho, Lurdiane e Edilson da Banda Sonhos, Eliette, Fernanda, Ana, Cacá e Isabela, turma do Quiola Costa, Dona Regina e Dona Joana na Rua do Genipapeiro, Dona Bárbara e seu Biné, pai dos meus amigos Sócrates, Carlão, Bibi, Décio, Dolores e Daisilene, seu Antônio Brasil, Rorró, ali ao lado da Praça do São Benedito, tem Heleno, Marinalva, Roque, Maria, Nezinho, Bola Mecânico de Motos aí por trás do Quiola Costa, o Márcio lá no Fomento, Dona Janice lá no São Lourenço, toda a turma boa curtindo aqui a nossa programação. Na MA014 Aeroporto tem a turma do bairro Restaurante Danício Point da Seresta, Neto Joe e o Rafael Pinturas na Joe Car, Dona Tertuliana aí no aeroporto, Cristina, Tatá e Matias no bar do Tatá no aeroporto, Joel Night Kingston aí na Toca da Naja. Em outros locais, cidades e estados, é Maxwell e Panasonic na Cidade Alta, em Palmerândia. Gilson Martins, Rodrigo, morador lá do Oiteiro dos Regis. Juju em Santa Luzia do Paruá. Marinheiro, Fatoca, seu Pedro. Dona Domingas e Luiz Mário lá em Ilha do Meio, Bacurituba. Dona Maria da Paz, o Cerejo, Bacurituba, Cabeça, em Belém do Pará. Kerson Luiz e Thaís em Areia Branca, lá no meu Rio Grande do Norte. E a família Luna, os Lunáticos. E por aqui nós vamos começando Rotação 106 para você até às 13 horas. Vambora!

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1: Hora certa.
2: Bom dia. E a hora certa?
3: 11 horas e 50 minutos.
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13: Hora certa.
14: 12 horas e 3 minutos.

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9: 13 horas e 2 minutos.
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0: É isso aí, galera. Chegamos ao finalzinho do Rotação 106 de hoje. 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Tchau, tchau, fiquem com Deus e até breve. 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
6: 13 horas e 44.

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1: 13 horas e 53 minutos.
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1: Hora certa.
2: 15 horas e 4 minutos.
1: São 20.

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8: Babadão, né? Vira o balanço, vira o balanço.

0: agora...
1: Gente, vocês sabiam que essa música, né? Essa música, na verdade, não é nem a música. É o lugar que ele tá fazendo show que tem essa música, gente. Eu não sei muito bem... procurar aqui onde tá gravada essa música aqui, onde ele fez esse show, né, galera, que teve mais de 1 milhão de visualizações em 2 dias. Na verdade, não é o lugar, gente, eu não sei nem como eu dizer isso pra vocês, o que chamou, o que tá repercutindo nas redes sociais, gente, não é a música, não é o local, e sim, a gente, não sei nem como dizer pra vocês, aqui tem uns comentários maldosos sobre o volume nele, o volume que está nele na calça, todo mundo já sabe, né, gente, o que chamou muita atenção, galera, o que está chamando muita atenção, galera, aí, nesse negócio aí de Léo Santana, viu, gente, que tem a ver com essa música também, com a calça dele, então é nem bom eu comentar e falar, né, gente, pra mim não ser cancelada, porque a bicha mesmo já nasce cancelada, gente. Ah, Léo Santana, aí, galera, Marquinho de Fitinha é o nome da música, né, gente, eu só sei que a Loren Prota, esposa do gato, não tá gostando, não, não tá gostando, não, galera, eu acho que ela quer tirar aí o videoclipe aí das redes sociais, né, gente, ah, meu Deus do céu, já tô até sem argumento, é melhor não falar, né, gente. Toma, toma, boa tarde, boa tarde, boa tarde, pra você de rádio ligado, já começou.

lindas mesmo, galera. 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Boa tarde. Boa tarde para você de rádio ligado.

0: Já começando aqui, ó. Já começando desse jeitinho, ó. É do jeitinho que você gosta. 988-528944. Boa tarde. Uma boa tarde pra você que tá aí, ó, de rádio ligado. Boa tarde pra você que está sintonizado aqui na melhor sintonia. São Bento FM.
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0: Vamos falar da nova grávida. Adivinha quem está grávida? Não, não, gente. Não sou eu que estou grávida.
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0: ela mesmo, Mariana Fagundes. Ai, cantora sertaneja Mariana Fagundes, ela está grávida. É isso mesmo, galera, grávida. Gente, e espera seu primeiro filho. Primeiro filho, galera. Gente, ela ficou estourada, né, com essa música, né? O peão todo tatuado. Artista, ela revelou a novidade, gente, com um vídeo nas redes sociais, gente, na última quarta-feira, hoje, isso mesmo, ela revelou hoje, gente, que está grávida, a gestação é fruto, gente, do seu relacionamento com o empresário e produtor, Alessandro Souza, com quem ela é casada, gente, na publicação, primeiro, Mari, ela surge sozinha. Na sequência, o marido, gente, junta a ela no estúdio com a imagem do exame de ultrassom, gente, projetada ao fundo. A cantora Mariana, gente, que 2026, né, gente? Galera, ela estourou com essa música aí, gente, que eu acabei de tocar. O Vila estourou com essa música aí, peão todo tatuado. Ela estourou agora com essa música, junto com o cantor Geninho. É isso mesmo, Mariana Fagundes, grávida do seu primeiro filho. Gente, linda, né, gente? Linda ela, gente. A Mariana é linda. Já olhei aqui algumas fotos delas nas redes sociais dela, grávida do seu primeiro filho. Boa tarde pra você de rádio ligado. Olha ela. 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
1: Mariana!
0: Boa tarde, pra você de rádio ligado. 15h33, tudo bem? Boa tarde, Nick Carter.

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0: 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Britney Spears.

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Boa tarde.

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8: 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Uma boa tarde, Lidiane. 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

0: E eu ainda acho que ele gravou essa música embriagado. Embriagado de amor. Estamos aqui, ó, em 2026, galera, e esta música poética ainda mexe com a emoção de muitas pessoas, né, gente? José Augusto, Aguenta Coração. Essa música que foi trilha sonora da novela Olho por Olho. 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Vamos mandar uma boa tarde, nosso amigo Veveco Lava Jato do Grau, gente, esse sim é fã aqui do Bagaceiro. Ô, Veveco, boa tarde pra você, meu querido, muito obrigado pela audiência, obrigado pelo carinho, viu, Veveco Lava Jato do Grau. Mandando uma boa tarde, é o meu amigo Vando e a sua mãe, Dona Wanda, um beijo pra vocês, muito obrigado pela audiência, obrigado pela companhia, viu, Vando Arouxa e a sua mãe Wanda, ali na Vila Nova, galera, ouvindo ligadinho aqui na Samento FM. E vou mandar aqui essa música a pedidos da nossa amiga Wanda. Oi, Wanda, beijo, minha querida, lá na Vila Nova, 16h29. Boa tarde pra você de rádio ligado.
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É exatamente isso que você ouviu, o que eu falei ainda há pouco. Bicicleta elétrica. O futuro, bebê, ó, é elétrico. Silenciosa, econômica, sustentável, adoro. 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Boa tarde toda a galera que estão ligadinha aqui na Cimento FM. Ali, gente, na Foto Express, Lidiane, beijo, gatona, Batista. Boa tarde, meu amigo, e para todas as meninas lá trabalhando na Foto Express.

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2: 17 horas e 4 minutos.
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4: Hora certa.
5: 17 horas e 8 minutos. 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

Alô, amigos, boa tarde, galera, boa tarde a todos. Estamos chegando com mais uma edição do nosso Feedback, o nosso programa de todas as tardes aqui para você pela Rádio Sucesso, a rádio que a cidade ouve, São Bento FM. E você ligadinho com a gente, curtindo aí de boa o melhor da música, o melhor do sucesso, o forró, o arrocha, o brega, o sertanejo. Você curte aqui com a gente hoje no nosso Feedback. A partir de agora, vamos ficar com você até as 10 para as 7 da noite, com muito sucesso, muita música, aqui dentro da nossa programação. O telefone está liberado, pode participar com a gente, pode ligar para nós. Estamos aqui pronto para atender você com o seu pedido musical, tá? É só ligar que a gente atende você com todo carinho, tá bom? Participe do programa, ligue para nós, peça a sua música, peça o seu sucesso e você vai ser atendido com carinho, tá bom? É só ligar e pedir a música que a gente toca para você na hora. O telefone tá aqui para você participar. O telefone é esse aqui.

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1: A rádio sucesso, a rádio que a cidade ouve, a São Bento FM. WhatsApp do programa 987896117. 987896117 é o WhatsApp do nosso programa. Para você participar também com a gente, para você pedir a música, pedir o sucesso, e você vai ser atendido com carinho, tá? É só ligar, é só pedir a música que você curte, que você gosta, né? Peça a sua música, peça o seu sucesso, que você vai curtir de boa aqui na São Bento FM. A rádio que a cidade ouve é São Bento FM. A equipe do programa, eu mais eu comigo, e eu também. Simão Ribeiro com você até as 10 para as 7 da noite na programação Feedback.
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5: Hora certa.
6: 17 horas e 13 minutos.
1: E a gente vai começar com uma saudade, né? O Jerry Adriane abrindo aqui a programação do nosso programa.

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0: 17:21.
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0: Beleza, a gente volta aqui com a nossa programação, o nosso feedback, é o nosso programa de todas as tardes para você, aqui na São Bento FM, programação feedback, de segunda a sexta, das 17 às 18h50, aqui pela Rádio Sucesso, a rádio que a cidade ouve, São Bento FM, tocando a boa música, trazendo o sucesso. E a gente abraça você que acabou de sintonizar o seu radinho aqui na nossa programação, o nosso boa tarde e os nossos agradecimentos pelo carinho, pela audiência. Continue com a gente, continue ligados aqui na programação do seu rádio. Feedback, o teu, o meu, o nosso programa é aqui na São Bento FM. Boa tarde, os amigos ali do aeroporto, essa galera do aeroporto é imbatível, a gente sempre ligado com a gente, seu Gilmar, dona Célia, dona Tertuliana e dona Janice no São Lourenço e o seu Domingos Sorveteiro. Boa tarde, obrigado pelo carinho, obrigado pela audiência de todos vocês. Continue com a gente, continue na sintonia do sucesso. Essa é o Beta FM e o nosso feedback, o nosso programa de todas as tardes aqui pela Rádio Sucesso.
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2: Hora certa! 17:27.
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0: 17:34.
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6: Hora certa.
7: 17:41.
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Beleza, de volta aqui com você com o nosso programa, o nosso feedback pra você. Olha, daqui a pouquinho tem a oração das 6, você não pode ficar de fora. Fique ligado, não desligue seu rádio na hora da oração das 6, tá? Deixe o seu rádio ligado para você ouvir a palavra do Senhor, tá bom? Através aí do padre Reginaldo Manzotti. Vai transmitir aí a palavra do Senhor. Fique ligado. A partir das 18 horas, tem para você a oração das 6, aqui na 106.3. São Bento FM, a Rádio Sucesso. 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E a gente abraça os nossos amigos aí na Cristóvão Martins, o Natinho e família, ligado com a gente. Joedir, dona Marinilde, Ribinha, Domingos, Pedro, Júlio Black, Flávio Carão, ligado com a gente. Boa tarde. Boa tarde, obrigado pelo carinho. Continue na 106.3, São Bento FM. Olha, os amigos ali do Porto Grande também, boa tarde. Jubileu e Cachorrão, boa tarde. Na Matriz, a Benedita na Matriz, boa tarde Benedita, boa tarde Rosalino, boa tarde Guiomar, boa tarde Raquel, boa tarde Mundiquinho, boa tarde Baixinho de Viegas, boa tarde a todos, muito obrigado pelo carinho. 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

E aqui o sucesso não para, o sucesso não para. E você só curtindo. Rapaz, o Johnny tá ligado comigo, Johnny. Rapaz, não posso esquecer do meu amigo, meu parceiro Johnny, viu? Tá ligado com a programação? Boa tarde, Johnny. E todos que estão com você no salão. Boa tarde. Obrigado.

E o sucesso continua. A programação para você até as 10 para 7 da noite, aqui no Feedback. É o meu, é o seu, é o nosso programa. Até as 10 para 7 da noite. Daqui a pouquinho tem a oração das 6. Você não pode perder, você não pode ficar de fora, tá? Fique ligadinho para ouvir aí a palavra do Senhor através da oração das 6 com o Padre Reginaldo Manzotti. É isso aí, é de todas as tardes, né? Fim de tarde, você tem um encontro marcado com Deus aqui na São Bento FM, no programa aqui, a oração das 6. É isso aí. Então não deixe de ouvir a palavra do Senhor, tá bom? Para edificação da sua alma, da sua vida, tá certo? Fique ligado, fique sintonizado para ouvir a mensagem, para ouvir o Senhor falar com você. Enquanto isso, a gente abraça você ali no Cruzeiro, lá no Mutirão Cruzeiro, tá ligado com a gente? Boa tarde, já cheirinho da noite, chegando a noite, chegando, viu gente? Os amigos ali do Mutirão, lá no Cruzeiro, boa tarde. Os amigos também da Cidade Alta, boa tarde. Os amigos do São Roque, ligado com a gente, também curtindo o programa, boa tarde e muito obrigado. Você ali no Alegre, ligado com a gente, a Baicota do Lênio Zuza, o João Bijaco, né? Raimundo Santos, Passarinho, meu amigo. Elias, o Iaco, ligado com a gente, boa tarde. Agenor Farias, o homem das verduras, né? O homem dos legumes aí, né? É, o Agenor Farias. Meu amigo, meu irmão, professor Farias também está ligado com a gente, está curtindo o programa. Boa tarde para vocês aí. Obrigado pelo carinho, pela audiência. Continue com a gente, continue na sintonia da São Bento FM. É, os amigos ali do São Judas, começa ali com o grande Nonato Curador, tá ligadinho com a gente, grande curador, isso aí não perde o programa também, né? O seu Antoninho, a dona Marli, dona Maria do Carmo, dona Joana de Zé Vaqueiro e dona Eliene, e outros que estão ligadinho com a gente ali no São Judas, recebendo o nosso abraço, o nosso carinho, o nosso boa tarde. Dona Maria Luísa, na Travessa Benjamin Constante, bairro do Tupi. Boa tarde, Branco. Também está ligadinho com a gente aí no bairro Tupi. Aquele abraço e obrigado pelo carinho. O Dico de Chibé também curte a gente. Obrigado, Dico. Continua com a gente. Continue ligado aqui na São Bento FM. Continue curtindo o Feedback. A gente vai já tocar a música. E seguido aí, vem a oração das 6, na sequência os apoios culturais e a gente volta a seguir, tá bom? Vamos trazer a música, trazer o sucesso para você curtir.

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Amém. 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

0: 18:16.
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4: Hora certa.
5: 18:21.
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não tá fácil. Beleza, né? A gente está de volta com você aqui no nosso programa Feedback. O nosso programa de todas as tardes, né? Todas as tardes aqui na São Bento FM. Olha o Veveco do Lava Jato do Grau, tá ligadinho com a gente, curtindo aí a programação. Boa noite, Veco. Boa noite, muito obrigado pelo carinho, pela audiência. Continue sempre na São Bento FM. Você curtindo aí a programação

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0: 18:43.
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0: Beleza, gente, estamos chegando aqui ao final do programa de hoje. Agradecemos você pelo carinho, pela audiência e formulamos o convite para você voltar a sintonizar amanhã, a partir das 5 da tarde, mais um feedback. A todos, uma boa noite. Segue-se uma programaçãozinha musical para você. Seguido aí vem os apoios culturais. Na sequência, a voz do Brasil. A todos, boa noite. Fiquem com Deus. Tchau, tchau. Até amanhã, se Deus quiser. E Ele quer, né? Ele gosta da gente. Fiquem com Deus. Amanhã estaremos aqui de volta. Tchau, boa noite.
1: Hora certa. 18:48.
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0: 18:52.
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9: Está no ar. Voz do Brasil. As notícias do governo federal que movimentaram o país no dia de hoje.
10: Olá, boa noite.
9: Boa noite para você que nos acompanha em todo o país.
10: Quarta-feira, 26 de agosto de 2026.
9: Vamos aos destaques do dia.
10: Defesa de crianças, adolescentes e mulheres no ambiente digital.
9: Discord é acionado na justiça por falhas na proteção de menores.
10: Ação civil pública foi apresentada pela Advocacia Geral da União. Graziele Bezerra.
9: A ação civil pública cobra que a plataforma
11: plataforma Discord, adote medidas efetivas para a proteção de crianças, adolescentes e mulheres no ambiente digital.
12: O combate a crimes cibernéticos e as ameaças no ambiente digital contam com o apoio do CyberLab, Laboratório de Operações Cibernéticas.
13: Quem conversou com a gente sobre o assunto foi o coordenador, delegado Alessandro Barreto.
14: O CyberLab está ajudando as polícias estaduais a identificar a pessoa se achava acima de qualquer suspeita e se escondia por detrás de conexões de internet.
12: Atenção, diretores e professores de escolas públicas.
13: Está na hora de escolher os livros didáticos que serão utilizados em sala de aula a partir do ano que vem. Thaís de Araújo.
15: A seleção deve ser feita com a participação da equipe escolar, levando em consideração a proposta pedagógica, as características e as necessidades da comunidade.
12: Hoje, na apresentação da Voz do Brasil, eu, Luciana Vasconcelos e Luciano Seixas.
13: E acompanhe a gente ao vivo. 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
12: A arrecadação do governo federal chegou a 289 bilhões e 300 milhões de reais no mês de julho.
13: Um aumento de quase 9% em relação a julho de 2025.
12: O mês foi marcado pelo desempenho favorável de setores como indústria, serviços e arrecadação de impostos.
16: Na comparação com julho do ano passado, o resultado representa crescimento real de quase 9%, já descontada a inflação. Entre os fatores que contribuíram para o resultado estão o aumento da arrecadação da Previdência Social e o crescimento das receitas com PIS e COFINS associado ao aumento das vendas. Destaca Claudemir Malaquias, chefe do Centro de Estudos Tributários e Aduaneiros da Receita Federal.
17: Os fatores que contribuíram para o resultado do mês de julho, na comparação com o mesmo período do ano passado, foram os seguintes: o desempenho da indústria, um crescimento de 1,05%. A venda de bens, um crescimento de 4,93%. A venda de serviços, um crescimento de 2%. A massa salarial teve um crescimento nominal de 10,19% em relação ao ano passado. E o valor em dólar das importações, um crescimento de 12,16%.
16: O desempenho também é positivo no acumulado do ano. De janeiro a julho, a arrecadação chegou a 1,876 bilhões de reais. Em valores corrigidos pela inflação, o crescimento foi de quase 7% em relação ao mesmo período de 2025. Reportagem Pablo Mundim.
13: O Índice Nacional de Preços ao Consumidor Amplo 15, o IPCA 15, considerado uma prévia da inflação oficial do país, ficou em menos 0,4% no mês de agosto.
12: Contribuíram para o resultado os setores de habitação, com queda de 1,41% nos preços, transportes com redução de menos 1% e alimentos e bebidas com queda de 0,57%.
13: No setor habitação, o destaque foi para a redução no valor da conta de luz. E nos transportes, a queda no preço da gasolina.
12: Já no setor de alimentos e bebidas, os destaques ficaram por conta do tomate, batata inglesa, cenoura e café moído, que ficaram mais baratos no período.
13: Crianças e adolescentes estão no centro de uma ação civil pública contra a plataforma de comunicação Discord.
12: O motivo são possíveis falhas na proteção desse público, que teriam resultado em crimes e situações de violência.
13: A ação prevê obrigações para que a empresa aprimore mecanismos de prevenção e proteção.
11: A ação civil pública cobra que a plataforma Discord adote medidas efetivas para a proteção de crianças, adolescentes e mulheres no ambiente digital. Voltada inicialmente para as comunidades de games, hoje a ferramenta é usada por públicos variados e permite o compartilhamento de textos, arquivos de voz e vídeo e transmissões de modo público ou privado. Porém, segundo o governo, tem apresentado falhas na segurança e mecanismos de proteção a menores, como explica o advogado-geral da União, Jorge Messias.
18: Não há, por parte da plataforma, a adoção de requisitos mínimos estabelecidos na legislação brasileira, em especial no ECA digital, e a ausência dessa rede de proteção tem levado a situações de ordem absolutamente criminal, envolvendo crianças, adolescentes, mulheres e animais. Tentamos, por duas semanas construir um termo de ajustamento de conduta. A empresa, num primeiro momento, demonstrou o interesse de assumir compromissos significativos com o Estado brasileiro, mas, infelizmente, recusou a assinatura do termo no último momento.
11: O fato mais grave e recente envolvendo a plataforma foi a morte de uma adolescente de 13 anos no Mato Grosso do Sul, que tirou a própria vida durante uma transmissão ao vivo pelo Discord. O secretário nacional de Direitos Digitais, Vitor Fernandes, diz que a plataforma demorou a agir, mesmo quando foi notificada.
19: Essa live durou mais de 2 horas, ela começa por volta de 2h20 da manhã, 4h15 da manhã, já completando quase 2 horas, servidor foi derrubado. As contas dos investigados envolvidos só foram banidas da plataforma 24 horas do ocorrido.
11: O ministro da Justiça e Segurança Pública, Wellington César Lima e Silva, lembrou que as plataformas digitais devem se adequar ao país.
20: É uma resposta que busca fazer valer que qualquer plataforma, nacional ou estrangeira, não venha a descuidar dos limites impostos pela lei.
11: A ação pede que a plataforma reforce os mecanismos de controle parental, amplie a cooperação com autoridades brasileiras e implante sistemas que identifiquem situações de riscos para menores. É exigida ainda a criação de mecanismos específicos de detecção e moderação de conteúdos com práticas de maus tratos, violência, mutilação e crueldade contra animais. A plataforma tem até 15 dias para se adequar, sob pena diária de R$500 mil. Também é pedida a condenação da empresa em R$500 milhões por dano moral coletivo, valor que poderá ser revertido ao Fundo de Defesa de Direitos Difusos. Reportagem Graziele Bezerra.
12: Crianças e adolescentes devem ser orientados sobre os riscos existentes na internet e estimulados a conversar com adultos de confiança sempre que sentirem desconfortáveis durante interações online.
21: Caso alguém solicite sigilo sobre conversas, fotos ou qualquer outro conteúdo, o fato deve ser comunicado imediatamente aos pais ou responsáveis.
12: São orientações do delegado Alessandro Barreto, coordenador do CyberLab, o Laboratório de Operações Cibernéticas ligado ao Ministério da Justiça e Segurança Pública.
21: Em entrevista à Voz do Brasil, o delegado falou comigo e com a Mariana Jungmann sobre a atuação do CyberLab no combate a crimes cibernéticos e ameaças no ambiente digital. Vamos ouvir.
22: Delegado Alessandro Barreto, bem-vindo à Voz do Brasil, um prazer ter o senhor conosco aqui. Vamos falar então sobre o CyberLab, o trabalho de inteligência que ficou concentrado nele a partir da sua criação. Explica para o nosso ouvinte que trabalho é esse.
23: Bom, bom estar aqui com vocês, obrigado pelo convite. Bom, o que o CyberLab faz? O CyberLab é uma unidade da Secretaria Nacional de Segurança, de operações cibernéticas. A pessoa acha que até um super laboratório, estilo Matrix. Mas não, nós temos lá policiais capacitados, a grande parte do time são de meninas cybergirls, então assim, são as meninas que fazem um trabalho espetacular nessa área. E essa unidade, ela apoia as polícias estaduais, trazendo informação qualificada para ajudar em diversos contextos, como por exemplo, no enfrentamento a fraudes eletrônicas, em ameaças contra escolas. Então, se tem esse trabalho qualificado que ajuda certamente a salvar vidas e a evitar tragédias.
21: Quais são os crimes mais identificados pelo laboratório e, nesse contexto, o que tem chamado mais atenção?
23: Bom, o que a gente tem visto aí nos últimos anos e principalmente pós-pandemia, a migração do crime do espaço físico para o espaço virtual. Então a gente tem visto um aumento considerável de crimes, principalmente envolvendo fraudes e golpes online, como invasão de conta de WhatsApp, de redes sociais, falsa central. A gente tem visto isso muito. Nós temos visto também vários problemas, principalmente o extremismo digital, crimes de ódio. Eu fico indignado como policial e principalmente como cidadão. Muita misoginia, um ódio contra mulheres e meninas que dá nojo. do que dá asco dessas pessoas. Então a gente tem visto muito esse contexto também. E de maneira geral, a gente tem visto o crime migrar da rua para a internet. E nesse contexto, o CyberLab está ajudando as polícias estaduais a identificar pessoas que se achavam, a pessoa se achava acima de qualquer suspeita e se escondia por detrás de conexões de internet.
0: Bom, o senhor mencionou crimes como fraudes, né, estelionatos e tal. Esses a gente já imagina quem são as pessoas por trás, são os bandidos comuns, vamos dizer assim. Mas o senhor mencionou também crimes de ódio, crimes de misoginia. Quem são as pessoas por trás desses crimes e qual é o perfil dos criminosos e das vítimas, delegado?
23: Isso, bom, o perfil das vítimas, boa parte, principalmente relacionada a crimes de ódio, a gente encontra de mulheres, meninas, entendeu? Às vezes até meninas novas, adolescentes. E o criminoso, o que, que a gente tem visto antigamente, que eu falo, há pouquíssimos anos, que muda muito rápido na internet, a gente via maiores aliciando menores para cometer delitos. Hoje a gente já está vendo menores aliciando menores para cometer delitos. Quando se fala de internet, de uma maneira geral, quando vai se tratar de vítimas de fraudes, antes falava que o pessoal idoso, pessoal com a idade um pouco mais avançada, estava mais suscetível para isso. Hoje é todo mundo.

0: ainda mais rápido, e principalmente aqueles que estão por trás do processo de radicalização dos menores.
1: Sim, porque uma criança de 11 anos, ela não chega ao ponto de praticar um crime de ódio na internet sozinha, eu suponho, né?
0: A gente tem visto pessoas desvirtuar redes e serviços que são utilizados. Então, assim, qual é o nosso papel? Identificar essas pessoas. Então, elas utilizam mídias sociais de uma maneira geral, utilizam plataforma para encontrar esses garotos e radicalizar. Então, nosso papel é antecipar cada vez mais, identificar esses grupos e evitar que crianças de 11 anos sejam atraídas para um caminho terrível como esse.
2: A partir do monitoramento, o CyberLab dá um alerta e colabora para o desencadeamento de operações importantes de combate ao crime nesses ambientes digitais. Quais são as operações dessas que contaram com a colaboração do laboratório? Que operações o senhor destacaria, por exemplo?
0: Tem algumas, principalmente a proteção de crianças e adolescentes. Eu vejo as pessoas falando, salvamos tantas vidas. Para mim é impossível mensurar isso. Eu só tenho certeza que tragédias foram evitadas, meninas que estavam sendo abusadas online foram libertadas. Aí essas operações, elas nos orgulham muito em fazer parte de um time e a gente trazer ter resultados como estamos salvando vidas. Isso é muito gratificante para mim.
1: Delegado, o senhor mencionou, né, que é um trabalho conjunto com as polícias civis dos estados. Se alguém quiser fazer um alerta para o CyberLab, fazer uma denúncia, como é que essa pessoa pode proceder? De repente, um pai, uma mãe que identificou ali com seus filhos uma situação desse tipo. Enfim, pessoas que queiram fazer algum tipo de alerta para o CyberLab, como é que pode proceder?
0: Eu recomendo que procurem no teu estado canais de denúncia online, a própria delegacia mais próxima, que quando chegar a informação qualificada, a gente está conversando com as polícias e consegue desencadear essas grandes operações. E um ponto relevante que você falou, o pai e a mãe. O que a gente tem visto? O pai e a mãe deixa o filho passar 10, 12, 15 horas na internet, não acompanha, e a internet tem muita gente má por trás das conexões. E a criança ou adolescente, ela dá sinais. O pai e a mãe, eles conseguem entender e trazer essas informações para a polícia. Então, quanto mais informação, quanto mais dados chegar, mais pessoas vão ser identificadas e vão ser responsabilizadas. Até porque tem-se aquela impressão que a internet é algo que você fez algo lá e fica impune, não vai ocorrer nada. Muito pelo contrário. As polícias estão cada vez mais preparadas para identificar essas pessoas e responsabilizá-las.
2: Muito bem, nós conversamos com o delegado Alessandro Barreto, coordenador do Laboratório de Operações Cibernéticas, CyberLab. Muito obrigado, delegado, pela entrevista à Voz do Brasil.
0: Eu que agradeço.
3: O Ministério das Relações Exteriores emitiu nota de pesar pelas vítimas dos deslizamentos e inundações que atingiram o Nepal e o Tibete após o terremoto desta quarta-feira.
2: Equipes de resgate continuam as buscas por sobreviventes.
3: Até o momento, não há registros de brasileiros entre as vítimas.
2: A Embaixada do Brasil em Katmandu, no Nepal, e em Pequim, acompanham com atenção os desdobramentos da situação.
3: Em caso de assistência consular, o telefone do plantão geral do Itamaraty é 61, código de Brasília, 98260-0610.
2: Está aberto o período de escolha dos livros do Programa Nacional do Livro e do Material Didático, o PNLD, que serão usados por alunos do primeiro ao quinto ano do ensino fundamental no período de 2027 a 2030.
3: O prazo vai até 8 de setembro e a seleção deve ser feita de forma coletiva por professores e gestores. Confira na reportagem.
4: O período de seleção dos livros didáticos que serão utilizados por estudantes e professores do primeiro ao quinto ano do ensino fundamental já está aberto. aberto. As escolas públicas têm até 8 de setembro para selecionar os materiais que serão utilizados no triênio 2027-2030. A seleção deve ser feita com a

0: participação da equipe escolar, levando em consideração a proposta pedagógica, as características e as necessidades da comunidade. O programa conta com 3 categorias, como explica a coordenadora geral de materiais didáticos da Secretaria de Educação Básica do Ministério da Educação, Jaqueline dos Santos Melo.
1: Na categoria 1, as obras são voltadas para estudantes e professores do primeiro e do segundo ano, com foco na alfabetização. Na categoria 2, as obras são voltadas para o terceiro, quarto e quinto ano, com foco no desenvolvimento do letramento e da escrita. Nesse ano, nós temos novidades como o livro regionalizado de história e geografia, a obra de produção de texto e livros voltados para a educação digital e midiática. A categoria 3, ela é optativa para as redes e a seleção dela é para obras de língua espanhola e língua inglesa.
0: Antes de registrar a decisão, professores e gestores devem consultar o Guia Digital do Programa Nacional do Livro e do Material Didático PNLD, que reúne informações sobre as obras aprovadas, como resenhas, metodologias, organização dos conteúdos e orientações para a escolha. Depois, a seleção precisa ser formalizada em ata e registrada no sistema PNLD Gestão, com acesso pela conta gov.br. O preenchimento da ata sozinho não conclui o processo. Após o registro, a ata e o comprovante de escolha devem ficar disponíveis em local visível na escola. Em caso de dúvidas ou problemas no acesso, as escolas podem entrar em contato com o FNDE pelo e-mail livrodidático@fnde.gov.br. Reportagem Thaís de Araújo.
2: Instituições públicas do ensino superior e tecnológico que adotam práticas de prevenção e enfrentamento à violência de gênero vão ser reconhecidas com o selo de ambiente acadêmico seguro.
3: A iniciativa do Ministério da Educação vai conceder o título nas categorias ouro, prata e bronze.
2: Podem aderir ao programa instituições federais que atendam aos requisitos do MEC.
3: A diretora de desenvolvimento acadêmico da Secretaria de Educação Superior do Ministério, Lúcia Pelanda, fala sobre a iniciativa.
4: As mulheres já são maioria no ensino superior, então é muito importante criar ambientes cada vez mais seguros e livres de violência. Nesse sentido, o selo é um estímulo para que cada vez mais instituições se juntem a esse movimento de ter instituições verdadeiramente livres de violência.
2: Para mais informações, acesse gov.br/MEC.
3: Estamos no mês da gestante. Nós já falamos aqui sobre a importância de cuidados com a saúde, como tomar vacinas e fazer o pré-natal direitinho para cuidar da mãe e do bebê.
2: Hoje nós vamos falar dos direitos assegurados por lei às gestantes.
3: Estabilidade no emprego, atendimento médico gratuito pelo SUS, prioridade em filas e serviços, intervalo para a amamentação, além da licença maternidade.
2: Está tudo explicado na reportagem de Luciana Colares de Holanda, que ouviremos agora.
5: Maria Selma Pereira é empregada doméstica em Brasília, grávida de 8 meses. Ela espera a bebê para setembro e, junto com a chegada da filha, vem a licença maternidade de 4 meses, garantida pela carteira assinada. Um direito que Selma não teve nas outras 4 gestações, quando trabalhou na informalidade.
6: Vai ser bem melhor, porque vou acordar, cuidar da neném, né? Ficar os 4 meses em casa. Agora, com carteira assinada, tá bem melhor agora, porque aí quando você ganhar o bebê, você vai receber, né?
5: No Brasil, as gestantes têm direitos fundamentais garantidos por lei, que se estendem até alguns meses após o nascimento da criança. É proibida a dispensa arbitrária ou sem justa causa da empregada gestante, por exemplo, desde a confirmação da gravidez até 5 meses após o parto. Por meio da licença maternidade, fica garantido o afastamento remunerado de 120 dias para trabalhadoras formais, empregadas domésticas e seguradas do INSS. Elas também têm acesso ao salário maternidade, benefício previdenciário que substitui a renda durante esse período, como explica Márcio Lima, coordenador do Programa de Educação Previdenciária do INSS.
7: O valor pago por este benefício vai variar do salário mínimo, que é R$ 1.621 atualmente, até o teto do INSS, que vai estar no valor de R$ 8.475,55, a depender da categoria da trabalhadora.
5: Entre as garantias previstas na legislação brasileira para gestantes e mães, também está previsto o direito à liberação do trabalho para realizar consultas médicas e exames. E elas podem ser transferidas temporariamente de função quando a saúde exigir. Os direitos podem ser acessados pelo telefone ou pela internet, de acordo com Márcio Lima, do INSS.
7: Os direitos são acessados através da central telefônica 135, que funciona de segunda-feira a sábado, das 7 da manhã até as 22 horas no horário de Brasília, sendo que recebe ligação gratuita ou ainda através do aplicativo Meu INSS.
5: Além dos direitos trabalhistas, as gestantes contam com atendimento prioritário e acompanhante no parto pelo SUS. Após o retorno ao trabalho, a mãe tem direito a 2 intervalos diários de 30 minutos para a amamentação até o bebê completar 6 meses. Reportagem Luciana Colares de Holanda.
3: E essas foram as notícias do governo federal.
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2: Fique agora com o Minuto do TCU. Em seguida, as notícias do Poder Judiciário e do Congresso Nacional. Boa noite.
3: Boa noite para você e até amanhã. 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
8: 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Você vai ouvir agora notícias do Poder Judiciário.
10: Supremo julga a ação sobre o poder de requisição do Ministério Público da União a órgãos da administração pública.
11: Para o STJ, acesso a sistema com dados contábeis não dispensa dever de prestação de contas de bens em condomínio.
10: Justiça determina que o governo federal e o estado de Sergipe implantem serviço especializado em doenças raras.
11: Boa noite, eu sou Arthur Filho.
10: E eu sou Walter Lima.
11: Supremo Tribunal Federal julga ação sobre o poder de requisição do Ministério Público da União a órgãos da administração pública.
10: O julgamento busca definir até onde vai essa prerrogativa do Ministério Público da União e em quais situações ela pode ser exercida, delimitando se a administração pública é obrigada a atender integralmente ao pedido ou se pode recusá-lo.
11: Administrador de bens em condomínio, ou seja, em copropriedade, deve prestar contas ao outro condômino, mesmo que dados contábeis estejam disponíveis em sistema eletrônico.
10: Essa decisão é do Superior Tribunal de Justiça, o STJ. Fátima Uchoa.
12: Um irmão ajuizou ação contra o outro, pedindo a prestação de contas da administração dos imóveis de propriedade comum. A Justiça de Mato Grosso decidiu que o administrador tem o dever de apresentar as contas. E a terceira turma do STJ manteve esse entendimento. Segundo a relatora ministra Nancy Andrighi, o interesse de agir pressupõe a existência de controvérsia sobre a prestação das contas e, nesse caso, mesmo havendo sistema que permita o compartilhamento de informações, o administrador deve apresentar as contas de forma especificada e completa.
11: STST manteve condenação em caso de caseiro baleado durante assalto.
10: O empregador terá de pagar indenização por danos morais e materiais. Mila Amaral.
13: Um caseiro levou 3 tiros durante um assalto na fazenda onde ele trabalhava e morava, em Cruz Alta, no interior do Rio Grande do Sul. Ele ficou com sequelas e capacidade de trabalho reduzida. O trabalhador entrou na justiça e contou que não foi a primeira vez que a fazenda foi assaltada. E a justiça deu razão a ele. O Tribunal Regional do Trabalho condenou o proprietário a pagar R$30 mil por danos morais e R$70 mil por danos materiais. A fazenda recorreu, dizendo que a culpa era de terceiros. Mas a primeira turma do TST manteve a condenação e destacou que o dono sabia dos assaltos anteriores e, mesmo assim, não tomou nenhuma providência para aumentar a segurança dos trabalhadores. A decisão foi unânime.
11: Justiça Federal determina que União e o Estado de Sergipe implantem serviço de atenção especializada em doenças raras.
10: Decisão atende a pedidos do Ministério Público Federal em ação. Sabrine Menezes.
14: De acordo com o inquérito civil instaurado pelo MPF, Sergipe possui cerca de 120 mil pessoas acometidas por doenças raras. Dessas, aproximadamente 36 mil apenas em Aracaju e a maioria delas crianças. Com a decisão, o Estado e o município devem organizar e pactuar a linha de cuidado da rede de forma imediata e em até 4 meses. Além disso, Sergipe e Aracaju, junto com a União, têm até 8 meses para habilitar e implementar pelo menos um serviço de atenção especializada em doenças raras, além de estruturar a rede de atenção integral para pessoas com doenças raras. Em caso de descumprimento, foi fixada multa de R$5 mil.
11: O Tribunal Superior Eleitoral recebeu um grupo de criadores de conteúdos digitais para uma iniciativa voltada a combater a desinformação sobre as urnas eletrônicas.
10: O encontro se estendeu por toda a tarde dessa terça-feira e foi viabilizado por meio de uma parceria do TSE com a organização Redes Cordiais. Vitor Struck.
15: Juntos, os influenciadores somam 45 milhões de seguidores nas redes sociais. O encontro fez parte da iniciativa Confirma, 30 anos de urna eletrônica, e foi promovido pela organização Redes Cordiais, em parceria com o TSE e com o apoio do YouTube e do TikTok. A programação contou com visitas a espaços importantes do tribunal, como o local onde as urnas ficam armazenadas, o Museu do Voto, e também incluiu uma demonstração detalhada sobre o funcionamento dos equipamentos usados nas eleições. Ao final, os influenciadores participaram de uma roda de conversa com o presidente do TSE, o ministro Cássio Nunes Marques.
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11: A você, uma boa noite.
10: E até amanhã.
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1: Eu sou Paula Groba.
2: E eu sou Humberto Pinheiro.
1: E estes são os destaques de hoje do Jornal do Senado, que começa agora.
2: Governo e Congresso anunciam um acordo para votações prioritárias. Fim da escala 6x1, taxa das blusinhas, terras raras e PEC da segurança pública.
1: Congresso vai analisar duas medidas provisórias para reduzir impactos das tarifas americanas e alta do petróleo.
2: Projeto cria política nacional para apoiar adolescentes nos anos finais do ensino fundamental.
1: Boa noite.
2: Boa noite.
1: Após encontro com o presidente Lula e o presidente da Câmara dos Deputados, Hugo Mota, o presidente do Senado, Davi Alcolumbre, anunciou as prioridades do Congresso nos próximos dias. Entre os temas citados estão a votação da MP que acaba com a taxa sobre compras internacionais acima de $50. Alcolumbre afirmou que a MP da chamada taxa das blusinhas será votada na próxima semana.
2: Também terão prioridade de votação as propostas de emenda à Constituição que acaba com a escala 6x1 e a PEC da Segurança Pública, que devem ser analisadas pela Comissão de Constituição e Justiça na semana de esforço concentrado do Congresso a partir da próxima segunda-feira. Mais informações com o repórter Pedro Pincer.
3: O presidente do Senado, Davi Alcolumbre, afirmou que votará na próxima semana a medida provisória que acabou com a chamada taxa das blusinhas, imposto de importação de 20% sobre compras internacionais de até $50. O texto, segundo o senador, será analisado na Câmara e no Senado antes de perder a validade. Caso a votação não ocorra, o imposto voltará a ser cobrado em 9 de setembro. Alcolumbre reafirmou que a medida será pautada no esforço concentrado previsto para ocorrer entre 31 de agosto e 4 de setembro.
4: Nós vamos deliberar e ela virá lei para proteger milhões de brasileiros que usam desse instrumento para adquirir produtos muito baratos e terem qualidade de vida melhor.
3: Alcolumbre também disse que a Comissão de Constituição e Justiça vai analisar na próxima semana as propostas de emenda à Constituição que tratam da segurança pública e do fim da escala 6x1. Davi afirmou estar em contato frequente com o relator da mudança na escala de trabalho, senador Omar Aziz, do PSD do Amazonas.
4: Tem a compreensão da importância da matéria, me disse que já está construindo um relatório para ser apresentado na próxima quarta-feira na Comissão de Constituição e Justiça.
3: Outra proposta que deve ser pautada na semana que vem é a que cria uma política nacional para os minerais críticos e estratégicos.
1: E o relator da PEC da Segurança Pública, senador Rogério Carvalho, do PT de Sergipe, anunciou que o texto não deve sofrer mudanças no Senado.
2: Já aprovado na Câmara, a proposta está na Comissão de Constituição e Justiça. Repórter Herman Kulitz.
5: O texto altera diversas regras da Constituição para ampliar a atuação da Polícia Federal, endurecer o combate às facções e milícias e reforçar o financiamento do Fundo Nacional de Segurança Pública e do Fundo Penitenciário Nacional, além de aumentar a integração e a cooperação de sistemas e órgãos de segurança pública. Em análise na CCJ, a proposta recebeu diversas emendas, como a do senador Sargento Reginauro, do PSDB do Ceará, que recomendava que os homicídios praticados por organizações criminosas não fossem julgados pelo Tribunal do Júri. Já a emenda do senador Hamilton Mourão, do Republicanos do Rio Grande do Sul, defendia a previsão de um sistema de informação sobre antecedentes criminais. Ambas foram rejeitadas, com o entendimento do relator de que não cabe a implementação dessas mudanças no texto constitucional. Além disso, na opinião do senador, alterar o que já foi aprovado pelos deputados somente atrasaria medidas que precisam ser tomadas contra a criminalidade organizada e iria na contramão da expectativa da sociedade. Porém, as modificações podem ser apresentadas na Comissão de Constituição e Justiça até a discussão final da matéria. O texto ainda precisa ser aprovado em dois turnos no plenário do Senado. Se passar sem a alterações, será promulgado e começa a valer. Havendo qualquer mudança, a matéria deverá retornar para a Câmara dos Deputados.
1: O Congresso também vai analisar duas medidas provisórias editadas pelo governo federal para tentar reduzir os impactos das tarifas americanas e da alta internacional do petróleo.
2: As duas medidas provisórias já estão em vigor, mas precisam ser aprovadas por deputados e senadores para continuar valendo. Repórter Patrícia Oliveira.
6: Uma das medidas permite que empresas afetadas pelas novas tarifas impostas pelo governo americano prorroguem por até um ano o cumprimento de compromissos de exportação, com a suspensão de tributos. Já a outra medida libera 3 bilhões de reais para subsidiar a produção e a importação de diesel e gasolina, diante dos efeitos dos conflitos no Oriente Médio sobre o preço do petróleo. Para Carlos Pio, professor de Relações Internacionais da UNB, as medidas são importantes neste momento de emergência, mas o país precisa também adotar estratégias a longo prazo.
7: A gente precisa aumentar a produtividade da economia como um todo, é reforçar as qualificações dos trabalhadores, ampliar o comércio com os outros parceiros de qualquer lugar do planeta, em qualquer setor.
6: As duas medidas provisórias já estão em vigor, mas precisam ser aprovadas por deputados e senadores para continuar valendo.
1: A adolescência é uma fase de muitas transformações e desafios que podem refletir diretamente no desempenho e na permanência dos estudantes na escola. Para apoiar o desenvolvimento dos alunos nessa etapa da vida, um projeto de lei propõe criar a Política Nacional Escola das Adolescências. A proposta é do senador Camilo Santana, do PT do Ceará, ex-ministro da Educação, e está em análise na Comissão de Educação. Pelo texto, a política será voltada aos anos finais do ensino fundamental, do sexto ao nono ano. A ideia é tornar a escola mais atrativa, acolhedora e conectada à realidade dos adolescentes, com estratégias de apoio técnico e financeiro.
2: A medida também busca reduzir as taxas de reprovação e abandono escolar, especialmente no período de transição para o ensino médio. O senador Camilo Santana destaca ainda a importância da educação em tempo integral. Segundo ele, ampliar a permanência de crianças e jovens na escola pode trazer mais benefícios não apenas para a educação, mas também para a segurança.
8: Que além de dar oportunidade para o nosso jovem passar o dia na escola, fazer as refeições, praticar esporte, é a maior política de prevenção à violência. É você ter a meninada toda na escola nesse país.
1: O Senado também analisa um projeto que cria o programa Escola Sem Partido. De autoria do senador Magno Malta, do PL do Espírito Santo, a proposta altera a Lei de Diretrizes e Bases da Educação para incluir novos princípios e regras para o ensino. O texto prevê a garantia da pluralidade de ideias, da liberdade de crença e da liberdade de consciência. Também proíbe professores de promoverem em sala de aula determinadas concepções ideológicas ou políticas.
2: A proposta está em análise na Comissão de Direitos Humanos, onde é relatada pelo senador Sargento Reginauro, do PSDB do Ceará. Depois, o projeto ainda deve passar pela Comissão de Constituição e Justiça e pela Comissão de Educação.
9: Eleições 2026.
1: As eleições deste ano vão contar com a participação de mais pessoas idosas em relação a 2022.
2: O aumento segue a tendência de envelhecimento populacional apontada pelo IBGE. Repórter Lana Dias.
10: O número de eleitores idosos cresceu cerca de 14% desde as eleições de 2022. Neste ano, 37 milhões e meio poderão votar. Para aqueles entre 60 e 69 anos, o voto é obrigatório, mas acima dos 70 anos, a participação é facultativa. O senador Fernando Dueire, do PSD de Pernambuco, reforçou a importância do voto da terceira idade.
11: A democracia precisa ouvir todas as gerações. Os mais jovens representam o futuro, mas aqueles que são mais experientes carregam uma parte importante da memória e da construção do nosso país.
10: Para a Dorci Antônia de Carvalho, de 83 anos, a participação não deve se limitar ao voto obrigatório.
12: Eu acho que todo mundo que tem mais de 60 anos, 70 anos, deveria continuar votando. Eu tenho certeza, temos amigos também que já combinaram, vão votar.
10: O aumento do eleitorado idoso segue a tendência de envelhecimento populacional no Brasil. De acordo com o IBGE, a população com 60 anos ou mais subiu de 11,3% para 16,6% de 2012 a 2025.
2: Edição de Paula Groba e trabalhos técnicos Eliseu Caires. O Jornal do Senado fica por aqui. Acompanhe agora as notícias da Câmara dos Deputados. Boa noite.
1: Boa noite e até amanhã.
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14: Comissão analisa projetos que reduzem impacto ambiental de plásticos.
15: Deputados aprovam parecer da subcomissão sobre segmento de estética.
14: Parlamentares apresentam medidas de proteção à criança e adolescente.
16: Boa noite. Jefferson Rodrigues, do PSDB de Goiás, propõe novas obrigações para plataformas digitais no combate à exploração sexual de crianças e adolescentes na internet. Ele explica que o texto cria canais de denúncia e respostas rápidas às vítimas e aos órgãos de segurança.
14: Para facilitar a investigação desses crimes, a proposta de Jefferson Rodrigues inclui mecanismos de preservação de registros, metadados e informações de usuários suspeitos. O deputado avalia que a medida amplia a capacidade de identificar os responsáveis e reunir provas no ambiente digital.
16: Está em análise projeto que cria o Programa Nacional Ampara, voltado à prevenção da violência contra crianças, adolescentes e mulheres nas escolas. A proposta de Helena Lima, do PSD de Roraima, prevê formação de profissionais e articulação entre escolas, famílias e segurança pública.
14: O projeto de Helena Lima orienta estudantes sobre como identificar situações de violência e conhecer canais de denúncia e proteção. Para a deputada, a medida busca fortalecer a cultura de paz e o respeito no ambiente escolar.
16: A punição de crimes contra a dignidade sexual praticados com abuso de autoridade é reforçada em projeto apresentado por Samuel Viana, do União de Minas Gerais. A proposta aumenta pela metade a pena por importunação sexual quando o agressor se valer de posição de supervisão sobre a vítima.
14: Samuel Viana aponta que a mudança alcança relações em ambientes educacionais, esportivos, religiosos, culturais e assistenciais, mesmo sem vínculo formal de emprego. O texto também amplia as situações em que a autoridade exercida sobre a vítima pode elevar a pena dos crimes contra a dignidade sexual.
16: Dr. Ismael Alexandrino, do PSD de Goiás, apresentou o projeto que torna crime dar escondido ou à força substância química que reduz a capacidade de reação de alguém, prática conhecida como Boa Noite Cinderela. De acordo com o projeto, o autor poderá ficar preso de 3 a 6 anos.
14: Dr. Ismael Alexandrino alega que o Brasil ainda não possui tipificação penal específica para essa conduta, o que gera impunidade. Para o deputado, o projeto muda isso ao obrigar a coleta imediata de exames, criar um cadastro nacional de ocorrências e a elaboração de campanhas permanentes de prevenção.
13: Justiça.
16: Está em análise projeto de Fábio Choquete, do União de Santa Catarina, que estabelece restrições ao exercício da advocacia por cônjuges, parentes e sócios de magistrados. De acordo com o deputado, a proposta visa ampliar a transparência e evitar conflitos de interesse.
14: O texto de Fábio Choquete permite que partes questionem o patrocínio de causas diante de possíveis vínculos com magistrados. A proposta ainda estabelece sanções, incluindo a exclusão da OAB para advogados que descumprirem as vedações.
13: Saúde.
16: É de autoria de Juarez Costa, do Republicanos de Mato Grosso, projeto que estabelece diretrizes para o atendimento pelo SUS de mulheres que passam pelo climatério e menopausa. A proposta prevê acompanhamento integral com atuação da atenção primária e acesso a diferentes tratamentos.
14: Juarez Costa ressalta que a matéria prevê também oferta de terapia hormonal pelo SUS quando houver indicação clínica. O deputado acredita que a medida pode reduzir desigualdades no atendimento e ampliar o acesso das mulheres aos cuidados necessários nessa fase da vida.
13: Habitação.
16: Aline Gurgel, do União do Amapá, requer a criação de uma comissão especial para analisar o projeto que trata do financiamento de imóveis urbanos durante situações de emergência sanitária. A proposta suspende as parcelas de financiamentos durante esse período.
14: O projeto também determina que não sejam cobrados juros ou multas durante a suspensão e amplia o prazo para financiamento do Minha Casa Minha Vida. Aline Gurgel lembra que a medida foi apresentada durante a pandemia de Covid-19 para reduzir o impacto da crise sobre as famílias.
13: Esporte.
16: Milton Vieira, do Republicanos de São Paulo, quer garantir imunidade tributária para entidades esportivas sem fins lucrativos. O deputado defende equiparar essas organizações às instituições de educação e assistência social, desde que cumpram os requisitos previstos em lei.
14: A proposta de Milton Vieira abrange entidades certificadas dos movimentos olímpico, paralímpico, clubístico e educacional. Para o deputado, a imunidade pode fortalecer projetos esportivos, ampliar a inclusão social e contribuir para a formação de atletas e cidadãos.
17: Ciência e tecnologia.
16: Rui Falcão, do PT de São Paulo, apresentou relatório favorável ao projeto que amplia o uso de recursos destinados à ciência e tecnologia para financiar iniciativas inovadoras. Ele recomenda aprovação por considerar que a proposta aproxima a pesquisa científica do setor produtivo.
14: Rui Falcão avalia que a medida pode fortalecer empresas de tecnologia e aumentar a competitividade brasileira. O parlamentar afirma que a parceria entre universidades, empresas e governo contribui para a transformação de pesquisa em produtos e serviços para a população.
17: Economia.
16: A Receita Federal anunciou na Câmara mudanças no programa de compras do exterior para evitar a entrada de produtos irregulares. A repórter Silvia Munhato tem mais informações.
18: Ainda este ano, a Receita Federal deve adotar um sistema que vai excluir do seu programa de compras no exterior o remessa conforme as plataformas de comércio internacional que permitirem a venda de produtos subfaturados, falsificados ou que apresentem outros tipos de ilegalidades. A fiscalização das encomendas será aprimorada ainda este ano com o uso de inteligência artificial para analisar o conteúdo dos pacotes. Um dos objetivos é evitar a fiscalização apenas quando a encomenda chega no país, porque a quantidade de remessas não para de crescer. Também será minimizado o problema de vazamento de dados dos destinatários, que acabam sendo alvo de golpes. O deputado Júlio Lopes, do PP do Rio de Janeiro, elogiou o trabalho da Receita e afirmou que é preciso tratar a pirataria de forma especializada em todos os órgãos públicos e citou o problema de sementes fabricadas em desacordo com a regulação nacional.
19: Os caminhões de semente transgênica feitas fora das regras e fora das normas são aprisionados e não há conhecimento da Polícia Rodoviária Federal, nem da Polícia Federal, nem de órgão nenhum para fazer a apreensão da mercadoria. Então, esses têm sido liberados e são casos gravíssimos porque essas sementes, quando feitas fora de norma, elas podem gerar pragas, gerar deformações nas colheitas brasileiras, enfim, no meio ambiente como um todo. Né?
18: O deputado sugeriu ainda que a Receita cruze dados dos 47 milhões de CPFs que fazem compras no exterior com as suas rendas declaradas. Segundo ele, isso deverá revelar irregularidades. De acordo com a Receita Federal, as encomendas do exterior passaram de cerca de 30 milhões de pacotes em 2019 para mais de 200 milhões em 2023. Para este ano, é esperada uma arrecadação recorde com as encomendas, equivalente a 10% de todo o volume importado pelo país, ou 5 bilhões de reais. Da Rádio Câmara de Brasília, Silvio Minhato.
14: Carlos Chiodini, do MDB de Santa Catarina, defende a transferência para Brasília da sede do órgão responsável por regular e fiscalizar o mercado de valores mobiliários no Brasil. O projeto prevê que a mudança da Comissão de Valores Mobiliários seja feita de forma gradual em até 4 anos.
16: Para Carlos Chiodini, a transferência aproxima a CVM de outros órgãos federais sediados em Brasília, facilitando a articulação entre as instituições. O projeto também assegura aos servidores da autarquia no Rio de Janeiro a opção de se transferir para Brasília ou de permanecer no estado.
14: Stefano Aguiar, do PSD de Minas Gerais, apoia a criação da Frente Parlamentar em defesa do mutualismo, sistema em que as pessoas se associam para compartilhar custos e oferecer proteção patrimonial umas às outras. A proposta, segundo o deputado, é uma alternativa aos seguros tradicionais.
16: A frente pretende reunir parlamentares, governo, empresas e entidades do setor para acompanhar a regulamentação da proteção patrimonial mutualista. Stefano Aguiar acredita que a iniciativa pode ampliar o acesso dos brasileiros a uma opção de proteção competitiva.
17: Comissões.
14: Comissão de Trabalho aprova relatório da subcomissão sobre o setor de estética. A repórter Maria Neves traz os detalhes da medida proposta.
20: A Comissão de Trabalho da Câmara aprovou o relatório final da subcomissão especial sobre o setor de estética, elaborado pela deputada Soraya Santos, do PL do Rio de Janeiro. Além de um projeto de lei que altera a regulamentação das atividades dos profissionais do setor, a relatora apresentou recomendações aos poderes executivo. Soraya Santos argumenta que as interpretações da legislação vêm dificultando o exercício dos profissionais de estética.
21: Estudante de faculdade de estética, migrando para outras carreiras, para biomedicina ou para medicina, passando dificuldades, por exemplo, com uma compra de insumos. Porque se eu não sou reconhecida, eu não posso comprar. É humilhante eu fazer um curso universitário regulamentado por um órgão público e eu ter que precisar de uma outra pessoa para assinar a compra do material que eu quero trabalhar. Para piorar, a Anvisa e as vigilâncias sanitárias não reconheciam a profissão quando a competência delas não é reconhecer. Quem reconhece profissão é a lei e o Congresso aprovou a profissão.
20: Como forma de solucionar interpretações divergentes, a relatora sugere inserir expressamente na lei que os esteticistas são profissionais da área de saúde para todos os efeitos legais. Outro problema detectado pela subcomissão, segundo Soraya Santos, foi a falta de um currículo nacional que padronize a formação de esteticistas e cosmetólogos. Por isso, ela sugere ao Ministério da Educação que elabore diretrizes curriculares específicas para todos os cursos da área, além de criar mecanismos de certificação técnica para profissionais já formados. A proposta também permite a atuação de profissionais formados em outras áreas da saúde, como esteticistas, desde que façam pós-graduação na área ou passem por exame de proficiência. Da Rádio Câmara de Brasília, Maria Neves.
22: Trabalho.
16: Nicolete, do PL de Roraima, apresentou projeto que permite a servidores públicos atuarem como microempreendedores individuais. A proposta condiciona a atividade à inexistência de conflito de interesses com as funções exercidas no serviço público.
14: Nicolete afirma que a proibição atual pode levar servidores que realizam atividades nas horas de folga à informalidade. Para ele, a mudança estimula a formalização de pequenos negócios e preserva o funcionamento do serviço público por meio de regras definidas por cada ente federativo.
22: Transportes.
16: Danley de Deus Interhols, do PSD do Rio Grande do Sul, pede a realização de uma audiência para discutir a concessão da BR-285 no trecho entre Passo Fundo e a região de Ijuí. A proposta prevê a participação de representantes do governo, de órgãos de transporte e de prefeitos.
14: Danley de Deus Interhols argumenta que a concessão pode acelerar investimentos como duplicação de trechos, construção de terceiras faixas e melhoria da sinalização. Ele afirma que as mudanças podem aumentar a segurança na rodovia e fortalecer a logística e a economia da região.
22: Desenvolvimento regional.
16: Júlio César, do PSD do Piauí, defende projeto que isenta permanentemente os consumidores que produzam a própria energia renovável de pagar pelo uso da rede de distribuição. O texto acaba com a cobrança gradual sobre a energia solar excedente devolvida ao sistema.
14: Júlio César entende que a medida corrige uma distorção que é a cobrança pela energia injetada na rede. Segundo o parlamentar, o objetivo é garantir segurança jurídica, democratizar o acesso à energia limpa e incentivar novos investimentos sem sobrecarregar o cidadão.
22: Agricultura.
16: O projeto de Paulo Teixeira, do PT de São Paulo, proíbe a exportação de animais vivos destinados ao abate ou à engorda. Ele explica que a medida busca reduzir o sofrimento dos animais durante transportes de longa distância e reforçar as políticas de proteção e bem-estar animal.
14: Segundo Paulo Teixeira, a proposta também pretende estimular o processamento da produção pecuária no país, contribuindo para a geração de empregos, renda e arrecadação. A proibição não se aplica a animais destinados à reprodução, pesquisa, melhoramento genético ou conservação de espécies.
22: Votação.
0: A Comissão de Desenvolvimento Econômico da Câmara aprovou dois projetos para reduzir o impacto ambiental no uso de plásticos. Uma das propostas prevê a diminuição gradativa dos microplásticos em cosméticos e produtos de higiene pessoal, como informa o repórter Luiz Cláudio Canuto.
3: Dois projetos sobre redução do impacto ambiental do uso de plásticos foram aprovados pela Comissão de Indústria e Comércio da Câmara dos Deputados. Um deles obriga a classificação dos plásticos usados em produtos produzidos no Brasil ou importados, e o outro projeto trata da redução de microplásticos em cosméticos e produtos de higiene pessoal. A proposta que trata da classificação dos plásticos trata também de reciclagem. O texto aprovado foi apresentado pelo relator, deputado Alexandre Lindenmayer, do PT do Rio Grande do Sul, e muda a Política Nacional de Resíduos Sólidos, com metas progressivas de reciclagem das embalagens. Pela versão aprovada, em até 5 anos, 10% das embalagens plásticas devem ser recicladas. O texto prevê ainda incentivos fiscais para indústrias que usem materiais com desempenho ambiental. A proposta foi inspirada em regulamento da União Europeia. Para o relator, Alexandre Lindenmayer, a regulação é necessária para evitar que o Brasil se torne um depósito de materiais banidos em outros países.
4: A poluição plástica não é apenas um problema visual ou ambiental, mas uma emergência de saúde pública. Estudos recentes têm confirmado a presença de polímeros em tecidos cardíacos humanos e na placenta, elevando o risco de doenças crônicas não transmissíveis, como doenças cardiovasculares.
3: O projeto ainda vai ser analisado pelas Comissões de Defesa do Consumidor e de Constituição e Justiça. Já o outro projeto aprovado, sobre redução gradual e eliminação total do uso de microplásticos em cosméticos e produtos de higiene pessoal, foi para a Comissão de Meio Ambiente. A Comissão de Indústria e Comércio seguiu o voto do relator, deputado Marcelo Queiroz, do PSDB do Rio de Janeiro. O texto considera microplásticos as partículas sólidas, sintéticas, insolúveis em água e não biodegradáveis, com dimensões inferiores a 5 milímetros, de origem petroquímica e colocadas intencionalmente em cosméticos e produtos de higiene pessoal com funções esfoliantes, abrasivas, de limpeza ou de alteração de textura. São ingredientes comuns em esfoliantes faciais e corporais, shampoos, cremes dentais e sabonetes. O relatório de Marcelo Queiroz foi lido pelo deputado Alexandre Lindenmayer.
4: Esses microplásticos estão presentes em produtos cosméticos ou de higiene pessoal com funções esfoliantes e abrasivas, por exemplo, ao serem utilizados e descartados, geram um significativo fator de poluição em águas superficiais com grande potencial de risco à saúde humana. Nestes casos, uma das soluções recomendadas é justamente a de que o poder público atue de forma a regulamentar ou mesmo proibir as atividades responsáveis por causar esse dano coletivo.
3: Pela proposta, o cronograma progressivo de redução a ser cumprido por fabricantes, importadores e formuladores é de 30% em até 3 anos, 60% em 5 anos, 90% em 7 anos e a eliminação total em 10 anos. O cronograma pode ser ajustado com justificativa técnica quando não houver insumo alternativo com o mesmo desempenho, risco à segurança do consumidor na substituição ou impactos ambientais adversos do insumo que substituiria. A proposta ainda vai ser analisada pelas Comissões de Meio Ambiente e de Constituição e Justiça. Da Rádio Câmara de Brasília, Luiz Cláudio Canuto.
22: Meio Ambiente.
14: Projeto de delegado Matheus Laiola, do União do Paraná, cria o programa local seguro para animais vítimas de maus tratos. A proposta prevê acolhimento imediato, atendimento veterinário e manutenção dos animais resgatados em ações policiais, fiscalizações ou decisões judiciais.
0: Delegado Matheus Laiola incluiu no texto que o responsável pelos maus tratos deverá arcar com as despesas de resgate e tratamento do animal. O projeto permite que hospitais e clínicas veterinárias, universidades,
16: unidades e abrigos possam se credenciar para receber os animais resgatados.
14: A prevenção de maus tratos contra animais é o foco de projeto apresentado por Fábio Macedo, do Podemos do Maranhão. O texto inclui nos currículos escolares conteúdos sobre direitos dos animais, além de ações educativas voltadas ao respeito e à proteção da vida animal.
16: Fábio Macedo também propõe que adolescentes responsáveis por atos de violência...
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7: 20 horas acima. Em ponto.
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24: 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É o que eu gostaria de dizer todos os dias pra vocês. Essa música diz assim.

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3: 20 horas
7: e 42 minutos.
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0: 21 horas
1: e 2 minutos.
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